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0: umas pauladas boas, né? Coloca mais papelão aí, viu, Edson? Pode colocar mais papelão. Aqui também treme tudo, meu irmão. Bom demais. Manda aqui um alô para o meu amigo DJ Luiz Cardoso. Opa, DJ Luiz Cardoso, um abração para você. Esperando a Vossa Excelência aparecer pra gente somar aqui no Flash Night, beleza? A gente fazer aquela brincadeira. Rogério Coutrin, que bloco é este? Meu coração não aguenta mais. Rogério, Riacho Fundo 2. Valeu, DJ Marcão. Obrigado, Rogério. É, rapaz, só coisa boa, né? Sensacional.
1: A mulher tá dançando aqui, Marcão, com a vassoura, rapaz, relembrando do passado. Que beleza.
0: Opa, beleza mesmo. Um abraço para a esposa. Show de bola, Rogério. Brigadaço aí. Bom demais, né? É por isso que a gente faz o programa Flash Night, pra gente recordar só os grandes clássicos, né? Alô, Rony das Tecom, um abração pra você, Rony. Brigadaço aí pela companhia. Sim.
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0: É isso aí, Elson. Show de bola. Bom demais, né? Grande abraço aí, Elson. Curtindo o Flash Night ainda. Bacana. DJ Nilson, também um alô pra você, cara. O meu amigo Manuru, lá do setor sul do Gama. Opa! DJ Freeway, lá da Ceilândia. Meu amigo DJ Dan. Oh, DJ Dan, um abração pra você também, cara. Show de bola, meu irmão! Que já falei, grande Jason. A minha amiga Ivonice Gomes, lá da Samambaia também. Opa! O meu amigo Elvio de Macapá. Alô, Elvio e Macapá. Eita! Ele fala que lá é um sol pra cada morador. Imagine que a temperatura que tá aí, hein? Macapá é quente também. Beleza, vamos lá, Flash Night. Hoje eu tô bonzinho, vou dar mais. Depois desse bloco aqui, vou dar mais um bônus, beleza? Hoje eu tô bonzinho. Como eu sempre falei e falo novamente, o melhor dia pra mim é o sábado, de estar aqui com vocês fazendo essa live sensacional, beleza? Ó, faz um pix aqui pra gente aqui, tá? 6199-211-7372 na Caixa Econômica. Ajuda o programa Flash Night.
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0: Beleza, vamos tocar umas nacionais. Faz tempo que eu não toco, né? Então vamos começar assim. Como eu falei, vou dar mais uma palhinha no outro bloco ainda pra gente finalizar. Sabadão sensacional. Sábado maravilhoso. 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

0: Máquina do Tempo. Rapaz, pensa nos blocos sensacional, né? Maravilhoso. Mas é difícil porque eles variam muito o BPM. Vitória que a gente deu uma atropelada aqui, mas tá valendo, né? Essas músicas não são fáceis. Alô, Thelma! Um beijão pra você, Thelma. Obrigado aí. Que bloco maravilhoso com as nacionais. Uhul! Show! Obrigado, Thelma. Deixa eu mandar um abraço também para o meu mano Júnior. Alô, Júnior! Um abração pra você, DJ Júnior. Também está convidado pra vir aqui tocar aqui com a gente no Flash Night, beleza? Alô, Cíntia Camargo, continua ligadinha com a gente. Show de bola. Eduardo Stress, Rio de Janeiro. Obrigado aí pelos vídeos, cara. Brigadaço. É o meu cinegrafista. Um abraço também para a esposa Giovânia. Como é que tá o clima aí? Aqui tá gostoso, né? Calor, mas estou com o climatizador aqui, tá 100%. Vamos lá para sua programação de amanhã, da sua nova 98. Daqui a pouquinho a Jade aparece aqui, ela estava rodando aqui, já eu pego ela. Tá aqui. A sua programação de amanhã, na sua nova 98. Meio-dia tem Top Brasil. Às 14 horas tem Estação Pop Rock. Às 15 horas tem Freestyle Clube com DJ Nilson.
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0: É, só aquelas clássicas do Freestyle, Miami Bass, Tecnopop e muito mais. Também tem programa Nova Especial, Pop em Sintonia. Só aqueles clássicos, né, clássicos sensacionais para você ouvir novamente. Tem um momento blues às 17 horas, Expresso do Rock às 18 horas e Flash Night, a máquina do tempo, reprise para você ouvir novamente. Beleza? Amanhã na sua nova 98 Web. Chegou uma mensagem aqui. Opa! Grande Eduardo Magneto, meu amigo, desculpa, estou assistindo o jogo do o time saindo da zona do rebaixamento. É isso aí, cara. Comigo não tem dessa, não. Ele é vascaíno também. Um abração para você, Eduardo Magneto, aqui na Vila Planalto, Brasília. Mas vamos curtir o Flash Night um pouquinho aí, né, Eduardo? Bora que vamos. Amanhã, reprise do Flash Night, a máquina do tempo, para você ouvir novamente. Agora eu vou dar aqui um bônus, né? Vocês vão gostar. É um pouquinho de... Não sei como é que eu vou dizer essa música, mas quase um freestyle, quase. E a gente vai emendando aí, beleza? Fazer esse bloco sensacional para fechar com chave de ouro. 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

0: Já que eu tô, né? Já passei do horário. Pra mim não tem problema, eu faço mais um bloquinho. Manda mensagem aqui pra mim, quem tá online aqui, que eu faço mais um bloco aqui, fazer um bloco especial. Só mandar mensagem aqui pra mim, beleza? Meu diretor não vai puxar minha orelha. Flash Night, a máquina do tempo. Bora que vamos. Já que eu tô no fogo, então vamos se queimar, né? As mensagens tá chegando. Bora, bora, bora, bora.
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É, meu irmão, esse é o Flash Night, a máquina do tempo. Bora que vamos, né? Como eu falei, se a gente tá no fogo, bora se queimar. Vou começar com essa daqui. E vai virar uma coisa boa. Deixa eu falar rapidinho aqui da sua programação, da sua Nova 98. Meio-dia tem Top Brasil. Às 14 horas tem Estação Pop Rock. Às 15 horas tem Freestyle Clube. Tem o programa Nova Especial, né? Pop em Sintonia. Muita música boa. Só os grandes clássicos para você ouvir. Momento Blues, às 17 horas. 18 horas, Expresso do Rock. E às 20 horas tem reprise do programa Flash Night, A Máquina do Tempo, para você ouvir novamente. Eita, bom demais, né? Antigamente era só no sábado. Para você ouvir novamente, claro, na sua Nova 98 Web, 24 horas no ar, trazendo boa música. E que música, viu? Quando eu tô fazendo as coisas aqui de manhã, sintonizo na Nova 98, rapaz. Aí eu mando a mensagem pro meu diretor: rapaz, que música é essa? É. Muita música boa que eu não ouvia faz tempo. Só na sua Nova 98 Web.

0: está mil. Claro, a gente faz com isso aqui com o maior carinho para todos vocês, né? Como eu falei, e volto a repetir, todos os sábados estarei sempre aqui até onde Deus permitir. Porque isso é que me faz a minha semana feliz, né? Tirar todo o estresse da semana, tocar as músicas boas, além de eu estar curtindo, e vocês também curtem, né? E a gente conversa aqui, né? Do outro lado da telinha ou no WhatsApp. Isso não tem preço. Para mim é incrível, sensacional. Manda um abraço para o Edilson Carlos. Oh, Edilson Carlos, um abração para você. Tamo juntos. Então vamos lá, mais um bloquinho, né? Pra gente fechar com chave de ouro. Celebrar a vida, celebrar a amizade, celebrar a saúde, né? Uma das coisas mais importantes, celebrar os amigos, a família. Isso é bom demais. Vambora, Flash Night, a máquina do tempo, bora pra cima.
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0: É isso aí, Flash Night, a máquina do tempo, rapaz. 3 horas de live. 3 horas, três. Não é 3 minutos, nem 30 minutos. 30 minutos não, é 3 horas de live. Meu Deus. Mas isso é bom demais, né? Se eu pudesse, eu ficava mais um pouquinho, mas cansei. Mas é gratificante, né? Estar aqui com vocês. Obrigado, Eduardo Stretch, pelo Pix. Opa, vou tomar mais chá de boldo. Meus amigos, se você não fez o Pix ainda aqui, ó. Tá aqui, ó. 61992117372. Ajuda a fortalecer o programa aí. Beleza? Dá uma moral pra nós aí. Compartilhe o nosso link da sua Nova 98 e também do Twitch TV. Né? Cada vez melhor, o programa está sensacional. Graças a vocês, né? Que sempre está prestigiando o programa.
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0: Certíssimo. É a sua programação de amanhã na sua Nova 98. Aqui. Meio-dia tem Top Brasil. Às 14 horas tem Estação Pop Rock. Freestyle Clube às 15 horas. Pop e Sintonia às 16 horas. Momento Blues às 17 horas. Expresso do Rock às 18 e reprise do Flash Night, a máquina do tempo, para você ouvir novamente, beleza? Meus amigos, que você tenha um excelente domingo, um domingo sensacional, incrível, maravilhoso e uma semana de muitas bênçãos e realizações. Um beijo no coração de todos, até sábado que vem com mais um Flash Night, a máquina do tempo. Chegou a hora do DJ Marcão aí. Mas sabe que bem estarei de volta. Fui!
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3: 23 horas e 52 minutos.
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0: Obrigado. Há muito tempo atrás, numa galáxia muito, muito longe, havia uma banda chamada o Aborto Elétrico. Essa banda se separou e as canções deles acabaram divididas entre nós e a Legião. E essas três últimas músicas que a gente vai tocar são as músicas que nos couberam do espólio do Aborto Elétrico. Isso aqui se chama Fátima.
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1: 5 horas em ponto.
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0: 6:06.
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1: 7 horas em ponto.
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0: Numa entrevista recente, o cantor canadense The Weeknd garantiu que não vai mais mudar de nome e se chamar Abel. O astro disse que The Weeknd vai continuar. Lembrando que em 2025, ele anunciou que The Weeknd se despediria e ele passaria a se chamar Abel. Mas como ele mudou de ideia, fazer música como The Weeknd é um privilégio e que ele não pretende parar. Mas seria um desperdício toda aquela inspiração. Não posso deixar isso acontecer.
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3: 7 horas e 16 minutos.
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0: A lendária banda Iron Maiden está completando 50 anos em 2026. E São Paulo foi a cidade escolhida para acolher a primeira loja oficial da banda. O Ed's Emporium Experience Store vai abrir no dia 9 de outubro, no Shopping West Plaza, em São Paulo. E funcionará até o dia 1º de novembro. A loja terá cerca de 200 metros quadrados. E será mais do que uma vitrine de produtos.
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2: 7:32.
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0: Segundo a imprensa norte-americana, o ator Alan Ritchson possivelmente será o protagonista da adaptação para o cinema do game Helldivers. Lembrando que Jason Momoa estava escalado para o papel, mas acabou saindo do projeto. Lembrando que Alan vem se destacando pelo seriado Reacher e também em filmes como Máquina de Combate e Motor City. O longa deve estrear em novembro de 2027.
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2: 7:49.
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0: Segundo a imprensa norte-americana, a Paramount Skydance deu sinal verde para o início da produção da aguardada sequência do filme Guerra Mundial Z. E Brad Pitt vai reprisar seu papel. A direção será de Edward Berger, que dirigiu Conclave. O longa ainda não tem previsão de estreia.
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3: 8 horas e 4 minutos.
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0: Hans Zimmer, responsável pela trilha sonora da série de Harry Potter, revelou numa entrevista que a trilha do seriado será muito diferente da franquia de filmes. Será uma abordagem totalmente nova. Lembrando que a trilha dos filmes foi feita pelo lendário John Williams. Segundo Hans, eu não consigo escrever como John, mas mesmo que conseguisse, tentaria me afastar o máximo possível e tentaria ser original.
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3: 8 horas e 25 minutos. 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
1: Agora as previsões para Áries, Touro e Gêmeos. Signo de Áries.
2: Nascidos entre 21 de março a 20 de abril.
3: Áries, a segunda-feira começa com uma pendência querendo sua atenção logo cedo. Resolva o que estiver travando seu caminho e depois siga mais leve. No amor, uma pessoa pode demonstrar interesse de um jeito tão discreto que você vai precisar prestar atenção. Não tenha medo de puxar assunto.
1: Signo de Touro.
2: Nascidos entre 21 de abril a 21 de maio.
3: Touro, hoje pode surgir uma chance de recuperar um dinheiro, uma oportunidade ou até uma conversa que você achava perdida. Antes de comemorar, confira todos os detalhes. No amor, o clima favorece aproximações tranquilas. Um encontro simples pode dizer muito mais do que uma grande declaração.
1: Signo de Gêmeos.
2: Nascidos entre 22 de maio a 21 de junho.
3: Gêmeos, sua cabeça estará funcionando em várias abas ao mesmo tempo. E o perigo é esquecer justamente a mais importante. Anote compromissos e ideias. No amor, uma mensagem pode provocar curiosidade e render uma conversa inesperadamente boa. Só não responda no impulso se estiver irritado.
1: Já voltamos com as previsões para Câncer, Leão e Virgem.
4: 8:41.
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1: Agora, as previsões para Câncer, Leão e Virgem. Signo de escopo do dia.
0: Confira seu signo.
1: Agora, as previsões para Câncer, Leão e Virgem.

0: Posto.
1: Leão, uma situação profissional ou pessoal pode colocar seu poder de liderança à prova. Em vez de mandar, tente convencer, o resultado pode ser ainda melhor. No amor, alguém pode se encantar justamente quando você estiver sendo mais natural. Hoje, menos pose e mais verdade.
2: Signo de Virgem.
0: Nascidos entre 23 de agosto a 22 de setembro.
1: Virgem, uma mudança pequena na rotina pode economizar seu tempo e sua paciência. Aproveite para cortar uma obrigação que já não faz sentido. No amor, uma conversa pode esclarecer uma dúvida antiga com o crush. E lembre-se, nem todo silêncio significa problema.
2: Já já voltamos com as previsões para Libra, Escorpião e Sagitário.
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4: 9:08. 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
1: Agora, as previsões para Libra, Escorpião e Sagitário. Signo de Libra.
2: Nascidos entre 23 de setembro a 23 de outubro.
3: Libra, você pode receber uma proposta que parece interessante, mas vai precisar pensar além da empolgação inicial. No amor, uma pessoa pode voltar a ocupar seus pensamentos. Antes de criar expectativas, observe se existe reciprocidade. No trabalho, uma boa conversa pode destravar uma negociação.
1: Signo de Escorpião.
2: Nascidos entre 24 de outubro a 22 de novembro.
3: Escorpião, hoje alguém pode contar com você para resolver uma situação delicada. Ajude se puder, mas não tente controlar o resultado. No amor, uma atitude inesperada do crush pode deixar você sem saber exatamente como reagir. Vá com calma e deixe a pessoa mostrar suas intenções.
1: Signo de Sagitário.
2: Nascidos entre 23 de novembro a 22 de dezembro.
3: Sagitário, a segunda-feira traz vontade de fugir da rotina, mas algumas responsabilidades vão cobrar presença primeiro. Faça sua parte e depois procure diversão. No amor, uma conversa descontraída pode aproximar você de alguém. Só cuidado para não transformar sinceridade em sincericídio.
1: Já voltamos com as previsões para Capricórnio, Aquário e Peixes.
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5: 9 horas e 35 minutos.

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1: Agora, as previsões para Capricórnio, Aquário e Peixes. Signo de Capricórnio.
0: Nascidos entre 22 de dezembro a 20 de janeiro.
2: Capricórnio. Uma tarefa que parecia pequena pode tomar mais tempo do que você imaginava. Não deixe isso estragar seu humor. Reorganize o dia e siga. No amor, mostrar vulnerabilidade pode aproximar você do crush. Você não precisa parecer forte o tempo inteiro.
1: Signo de Aquários.
0: Nascidos entre 21 de janeiro a 20 de fevereiro.
2: Aquário. Uma pessoa pode apresentar uma ideia que inicialmente parece completamente fora da sua lógica. Escute antes de rejeitar, porque pode existir algo interessante ali. No amor, uma conversa diferente pode despertar uma conexão inesperada. No dinheiro, evite comprar só porque bateu aquela vontade repentina.
1: Signo de Peixes.
0: Nascidos entre 21 de fevereiro a 20 de março.
2: Peixes, a segunda-feira pede que você escolha melhor onde colocar sua energia. Nem toda discussão merece resposta e nem todo problema precisa ser seu. No amor, uma demonstração sincera pode deixar o coração mais tranquilo. Se estiver solteiro, uma aproximação casual pode chamar sua atenção durante o dia.
1: 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Por hoje é só.
3: 9:55.
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1: 11 horas e 1 minuto.
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1: Meio-dia, em ponto.
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4: Fala, turma! E aí, minha gente? Tudo beleza? Hoje, segunda-feira, minha gente. É, rapaz, 21 de setembro de 2026. Por aqui, o Kleber Salles, é o KS na área, com mais uma edição do seu Parada Retrô. A partir de agora, a gente vai relembrar grandes canções, né? As melhores nacionais e internacionais dos anos 70, 80, 90 e 2000. Claro, aquela chance boa que a gente tem, né, de relembrar grandes momentos da música. Bora começar então, hein? Parada Retrô, já no ar por aqui.

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Miami Sound Machine aqui no nosso Parada Retro. Words Get In The Way. Demais, hein? Demais esse som. É uma das minhas preferidas, sem dúvida, do Miami Sound Machine, com Gloria Estefan aí nos vocais, hein? Agora tem LS Jack.

0: Aí o som de Marilyn McCoo aqui no Balada Retrô. Marilyn McCoo e Billy Davis. JR, you don't have to be star to be in my show. Fechando muito bem o primeiro bloco do nosso Parada Retrô desta super segunda-feira. Continue ligado, daqui a pouco a gente volta.
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6: Meio-dia e 28 minutos.
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0: É, a gente vai seguindo com o Parada Retrô, abrindo o segundo bloco, né? Com mais músicas, mais clássicos para você que nos acompanha em casa, no trabalho, onde você estiver. Nosso Parada Retrô vai seguindo junto com você, né? Tocando as melhores músicas. Vamos agora com Simple Minds, né? Essa música é sensacional. Don't You Forget About Me. Na programação da nossa segundona, uma excelente segunda-feira. Vamos com tudo aqui, hein? Na melhor programação de flashback do seu rádio.

É o som de Christina Perry no nosso Parada Retrô e Steve Casey. A Thousand Years na programação do nosso Parada Retrô. Clássico aí do ano de 2013, tema do filme O Crepúsculo, na programação da nossa segunda-feira. Agora tem Roberta Flack.

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1: 13 horas em ponto.
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3: 13 horas e 55 minutos.
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1: 15 horas, em ponto.
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5: E aí, tudo bem com você? Começa agora o Music Pop aqui pela sua melhor rádio comigo, Bia Ipsen. A partir de agora, são as melhores do pop aqui no seu radinho, através da sua internet também, nesta segundona, começando muito bem.

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2: E aí, tá curtindo o Music Pop aqui com a gente? Daqui a pouquinho tem mais, segura aí.
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0: diva da MPB, Maria Bethânia, está com tudo e mergulhou de vez na era dos festivais. Após uma turnê comemorativa de 60 anos de carreira, a cantora tem sido presença constante nos grandes eventos musicais, seguindo os passos de seu irmão Caetano Veloso. Desde 2022, Bethânia vem intensificando suas apresentações nesse formato, tornando-se um nome recorrente no circuito. Parece que a rainha da música brasileira encontrou um novo palco para encantar seus fãs e continua mostrando sua força e versatilidade.
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4: 15 horas e 19 minutos.
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7: Muito bem, já estamos de volta com mais um Music Pop por aqui. E agora aumenta o volume que tem

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3: Todo mundo ligadinho aqui com a gente no Music Pop. Agora eu vou lá para aquele rápido intervalo. Já volto.
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0: O cantor Ed Sheeran causou burburinho ao anunciar a retirada de um palco de seu show, confessando que estava com medo. A decisão veio após uma polêmica que agitou as redes sociais e a imprensa especializada. Em um desdobramento, o artista chegou a pedir desculpas e se declarou de coração partido pela situação. Parece que nem os grandes astros estão imunes a imprevistos e dramas nos bastidores de suas apresentações.
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5: Voltei com Music Pop, bora com mais músicas.

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2: Tá, agora eu, Bia Y, vou indo nessa. Obrigada pela companhia, obrigada pela sua audiência. E a gente se encontra por aqui, belezera? Beijão pra você, viu? Fica com Deus, um abraço, tchau, tchau.
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7: A querida atriz Cacau Protásio, conhecida por seu papel icônico em Avenida Brasil, deu um susto nos fãs ao dar entrada em um hospital após uma apresentação teatral. A notícia pegou a todos de surpresa. Felizmente, não foram divulgados detalhes alarmantes sobre o estado de saúde da atriz, mas a preocupação tomou conta dos admiradores. Desejamos uma pronta recuperação para Cacau e que ela volte logo aos palcos e telas.
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0: Preferida, maravilha de programação, né, Chuchuzinho? Tudo bem com você? Como é que tá? Tudo certo? Tudo beleza? E bom, né? Segundamos, mais uma semana e, claro, né, setembrão tá indo embora, gente. Vamos lá pra penúltima semana de setembro, hoje é dia 21, né? E a gente traz aqui notícias do mundo dos famosos. Eu fiquei ligado aqui no que rolou, no que essa galera aprontou e trago pra vocês. Ó, e a primeira informação do mundo dos famosos, né, de hoje, é sobre um show da cantora Gloria Groove. Gente, um baita susto, hein? Interrompeu por alguns instantes a tranquilidade do show da Gloria. A cantora se apresentava em um festival em Viçosa, lá no estado de Minas Gerais, no sábado, quando parte de uma estrutura localizada no fundo do palco se desprendeu. O problema aconteceu justamente durante a performance de Ioiô e acabou levando dois bailarinos ao chão. Olha que coisa, hein? O detalhe é que Gloria não percebeu imediatamente o que tinha acontecido atrás dela e continuou a apresentação. Enquanto isso, os profissionais da equipe de segurança correram para atender a ocorrência e controlar aí a situação. Pessoas que estavam no festival registraram, né? O momento e os vídeos rapidamente começaram a circular nas redes sociais. Mas ó, calma, viu? Porque apesar do susto, a história terminou bem. A assessoria da Gloria confirmou ao site G-Show que os dois bailarinos estão bem e que ninguém ficou ferido. Graças a Deus, né, gente? A equipe informou que parte da estrutura do palco cedeu durante a apresentação, mas os profissionais envolvidos passam bem. Gloria também não precisou interromper, né, o show. Enquanto a equipe resolvia a situação nos bastidores, a cantora seguiu normalmente com o repertório. Ou seja, foi aquele momento de tensão que assustou quem estava por perto, mas finalmente terminou apenas com um grande susto mesmo, sem feridos, né? Que bom. Mas ó, tomar cuidado com essas estruturas, hein? Que coisa. E o nosso Fofocando, gente, volta já já. Nós vamos trazer aqui uma notícia que chamou atenção nesse final de semana sobre Ana Castela e Gustavo Mioto. Teve uma interação na rede social. E aí você já viu, né? Hã? Os fãs ficaram... ficaram todos aí com aquela sensação, aquela esperança de retomada de relacionamento. Será, gente? Eu vou contar pra vocês. Daqui a pouquinho, então, continue aqui na nossa rádio. A gente se fala, a gente volta a qualquer momento nesta segunda-feira. Segura aí.
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2: 16 horas e 14 minutos.
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1: Fala, meus amores, minhas amoras. E aí, chuchuzinho, tudo bem? Vamos lá, porque estamos aqui, temos a última, a penúltima de hoje do Fofocando, né? Hoje é segunda-feira, dia 21 de setembro. E, ó, a gente vai falar sobre uma notícia do fim de semana que movimentou muito as redes sociais, que foi sobre Ana Castela e Gustavo Mioto. Gente, eles deram aquela movimentada, né? Legal, nas redes sociais. E foi o suficiente pra torcida da reconciliação do casal, do ex-casal, né? Voltar com força. Os fãs ficaram, né? Todos com aquela esperança no fim do túnel. Será? Hã? Pois é, tudo começou quando a Ana publicou nos stories um vídeo dublando Viúva Negra, música recém-lançada por ele, né? Gustavo Mioto. O cantor, gente, viu a publicação e ainda repostou o vídeo no próprio perfil. Aí pronto. Bastou isso para os fãs começarem a imaginar uma possível volta. Essa galera também tem uma imaginação, né? Nos comentários teve de tudo. Teve gente pedindo a volta dos dois, internauta chamando a Ana de atacante. E até fã dizendo que não estaria preparado emocionalmente com a reconciliação dos dois, viu? Mas calma, calma, calma, porque até agora não tem confirmação de que eles estejam reatando, né, gente? O que houve foi essa troca de interação nas redes sociais entre dois cantores, amigos e tal, né? Música nova, dando uma força pra ele, ela tem uma força gigante nas redes sociais, né? A Ana e o Gustavo tiveram um relacionamento cheio de idas e vindas e terminaram pela última vez lá em dezembro de 2024. Desde então, né, cada aparição dos dois juntos ou uma possível interação já acaba aí virando assunto. A Ana viveu ainda um breve romance com o Zé Felipe, enquanto o Gustavo Mioto não assumiu publicamente relacionamento com ninguém. Agora fica a pergunta que os fãs estão fazendo. Será que é só amizade? Será que a Viúva Negra foi um recado? O que vocês acham? Ah, conta lá, vai! E o nosso Fofocando volta já já para contar uma notícia para você do Leonardo, gente. Vocês acreditam que o Leonardo tá mais de 20 dias sem beber nada de álcool? Pois é, isso é quase impossível, mas tá acontecendo, viu? E isso aí virou assunto nas redes sociais, teve zoação, o filho dele deu um presente pra ele. Daqui a pouco eu conto. Então continue aqui, a gente volta daqui a pouco com a última de hoje do nosso Fofocando pra começar muito bem a semana e você fica antenado, antenada em tudo que rola no mundo dos famosos, que também faz parte, né? Se liga, continue com a gente. Eu volto a qualquer momento.
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2: 16 horas e 34 minutos.

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2: Fala, meus amores, minhas amoras! Tudo bem, docinho de abroba, chuchuzinho? Vamos lá que hoje é segunda-feira, 21 de setembro. Fofocando aqui com a última de hoje. Muito prazer, se você não me conhece ainda, eu sou o Cauê e eu tô com você aqui de segunda a sexta-feira com o nosso Fofocando, na nossa rádio. E a última de hoje é sobre o Leonardo. Gente, a família do Leonardo não perde uma oportunidade pra fazer piada, né? Nem quando o assunto é uma conquista importante. A Poliana Rocha, a esposa, usou as redes sociais para comemorar que o marido está há 21 dias sem consumir bebida alcoólica. O cachaceiro Leonardo faz 21 dias que não bebe. Vocês acreditam nisso? Bom, a esposa empresária contou que já percebeu mudanças no dia a dia do cantor, viu? E revelou estar orgulhosa do esforço dele. Segundo a Poliana, né? O Leonardo estaria mais leve, mais saudável, encarando o desafio pela frente aí. Mas aí entrou o Zé Felipe na história. Uai, não dá nem pra parar de beber com essa família, viu? Jesus! Só quem sofre com a bebida, a gente tá falando aqui de uma coisa legal, tá? Uma notícia engraçada, mas bebida é um problema na vida de muita gente, hein? Só quem sofre com isso sabe, né? Bom, o filho do cantor apareceu nos comentários e soltou uma provocação. Ele falou assim, ó, agora é só tomar uma pra comemorar. Aí, ajuda aí, meu. Bom, claro que a internet não perdoou, né? O comentário viralizou, teve gente que brincou aí com ele, teve gente que ficou bravo, né? Enfim, teve gente que diz que o Zé pode até perder a mãe, mas não perde a piada. É verdade, né? E olha que a relação do Leonardo com a bebida é antiga, né, gente? A gente sabe disso, né? O próprio cantor já contou que começou a beber com 10 anos de idade, né? Quando trabalhava na roça e convivia principalmente com os adultos. Ao longo da carreira, ele também já falou abertamente sobre o consumo de álcool e até brincou dizendo que a cachaça fazia parte da sua essência. E o detalhe curioso é que ele está há 3 semanas longe do copo e continua associado a marcas de bebidas alcoólicas, né? Se essa pausa vai ser definitiva ou não, o cantor Poliana ainda não disseram, eles não confirmaram. Por enquanto, a cena de agora é essa. Poliana comemorando, Leonardo focado e o Zé Felipe. Bom, Zé Felipe sendo Zé Felipe, né, gente? Fala a verdade. Ô Zé, ajuda aí, meu rapaz. E o nosso Fofocando vai ficando por aqui, ó. Eu volto, tá bom? Amanhã, no mesmo horário, aqui na nossa rádio, trazendo notícias do mundo dos famosos pra vocês. Boa semana, chuchu! Ótimo resto de segunda-feira e até amanhã, terça. Tchau, fui!
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3: 16:49.
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0: 17 horas, em ponto.
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2: Muito bem, que beleza. Segunda-feira maravilhosa, mais uma semana. Está no ar Retro Hits. Sinta-se à vontade, vem chegando mais, vem chegando junto, de preferência aumentando o volume do seu rádio, porque a boa música aqui não para, com certeza.

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1: E a gente não para, não, não para não. Bom demais estar com você.
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1: E a gente só vai, né? Só vai nesse embalo maravilhoso, curtindo a boa música. Retro Hits é desse jeito.
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6: 17 horas e 38 minutos.
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2: E bom, gente, você já sabe, semana gostosa, semana divertida, aquela semana com aquela música preferida, aquela banda que você ama, tá aqui no Retro Hits.
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0: Muito bem, Retro Hits vai ficando por aqui. Muito obrigado a você que nos acompanha, você que nos apoia. Estamos juntos novamente. Uma ótima segunda-feira, uma ótima semana e amanhã de volta.
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1: 18 horas, em ponto.
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4: Olá, você do outro lado. Sejam bem-vindos. Está entrando no ar o Cidade Love pelas ondas do rádio. Muito romantismo, canções que tocaram em você de um jeito especial. Obrigado pela sua companhia. Vem comigo que está começando o Cidade Love.

0: já já tem mais Cidade Love. Não saia daí.
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0: Estamos de volta com Cidade Love, o amor que contagia toda a cidade.
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0: Muito boa essa sequência, uma melhor que a outra. Já já tem mais.
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0: Estamos de volta com Cidade Love, as canções que tocam o seu coração.
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0: Que canção linda é essa, hein? Já já tem mais, depois do intervalo.
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0: Estamos de volta com Cidade Love. 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

0: As mais belas canções estão aqui no Cidade Love. Já já tem mais pra você.
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5: 19 horas. Em ponto.
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0: Estamos de volta com Cidade Love. 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

0: Já já tem mais Cidade Love. Não saia daí.
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0: Estamos de volta com Cidade Love, o amor que contagia toda a cidade.
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0: Muito boa essa sequência, uma melhor que a outra. Já já tem mais.
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0: Estamos de volta com Cidade Love, o amor que contagia toda a cidade.
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1: Com essas e outras, encerramos a edição de hoje do Cidade Love. Obrigado pela sua companhia. Voltaremos na próxima edição.
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1: 20 horas, em ponto.
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2: Muito bem, senhoras e senhores, sejam bem-vindos e bem-vindas ao The Music Coffee Time, edição de segunda-feira. Como é que tá por aí, gente? Tudo bem? Tudo tranquilo? Prazer, sou Diego Ferrari e sou com você a partir de agora, levando pra você as grandes emoções do passado. Apertem os cintos, a sua viagem dos grandes sucessos já começou.

0: Você está na melhor sintonia com o nosso The Music Coffee Time. A gente vai para um break e daqui a pouco tem mais. Não sai daí.
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0: Ei, você aí, estamos de volta pra você ouvir o The Music Coffee Time. Aqui você aumenta o volume e a gente toca o melhores dos anos 70, 80, 90 aqui no The Music Coffee Time.
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0: Você está na melhor sintonia com o nosso The Music Coffee Time. A gente vai para um break e daqui a pouco tem mais. Não sai daí.
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0: Eita, coisa boa, de volta com o nosso The Music Coffee Time. Então aumenta aí o volume, estamos chegando de volta com os grandes clássicos pra você.
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0: Você está sintonizado nos grandes sucessos do passado. A gente traz de volta para o presente aqui no The Music Coffee Time. A gente volta já, depois do intervalo tem mais.
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3: 20 horas e 46 minutos.
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0: As grandes emoções do passado estão de volta aqui no The Music Coffee Time. Aumente o volume.
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0: Oh, que bacana! The Music of Time, as grandes emoções da sua vida. A gente volta já, não sai daí.
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0: Ei, você aí, estamos de volta pra você ouvir o The Music of Time. Aqui você aumenta o volume e a gente toca o melhores dos anos 70, 80, 90 aqui no The Music of Time.
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